0: Jesus. Ah, não, rádio, bom dia, amém.
1: Jesus.
0: Amém. Quanto isso.
1: Glória a Jesus.

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